0: Na Educativa, música da cantora Rita Lee na voz de Ana Canhas. Desculpe o Auê, o melhor da música nacional. Você confere sempre aqui na programação da Educativa. Daqui a pouquinho tem mais.
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6: 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Boa noite para você sintonizado em 97.1. Chegando The Cure, Lullaby.

0: Na Educativa, Cidade Negra, Firmamento, fechando a minha participação nessa noite aqui de sábado. Mas você continue ligado aqui nos 97.1, porque a música continua rolando aqui na Educativa. Uma ótima noite para você.
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2: Vou-me embora pra Pazárgada. Pronuncie Pazárgada. Isso mesmo, com som de Z em zero. Assim pronunciava o próprio Manuel Bandeira, como prova uma gravação deixada por ele. Nem poderia ser diferente, já que o S aí é intervocálico e por isso mesmo tem o som de Z. Na verdade, as pessoas pronunciam Pazárgada, pensando que se trata de palavra espanhola, onde o S, mesmo entre vogais, tem esse som de C cedilha.
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0: 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Você ouviu Tatu dançar. Daqui a pouco tem mais.
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0: Estamos de volta com mais músicas, uma hora direto com o melhor da música eletrônica brasileira para você. E agora tem o clima da pista com uma parceria de peso da música eletrônica brasileira. Em 2019, Vintage Culture e Fancy Inc. se uniram na faixa My Girl. É uma produção que mistura Brazilian Bass, House e influências do pop, com uma batida envolvente cheia de groove. A música traz uma referência clássica a Party All The Time, de Ed Murphy e Rick James, resgatando aquela atmosfera dançante com uma roupagem eletrônica bem moderna. É som para aumentar o volume, hein? Vamos nessa!

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0: Educativa e sintonia eletrônica. Você ouviu, Ena? Astralis. Daqui a pouco tem mais.
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0: De volta com mais música eletrônica brasileira no seu rádio. E agora é hora de aumentar o volume e deixar a batida tomar conta, hein? Diretamente da cena eletrônica brasileira, o DJ e produtor Anderson Nunes chega com Boogie Down Now. É a faixa lançada em 2024 no EP Mama Nunes. E com uma batida bem pulsante, baixo marcante e sintetizadores cheios de energia, essa música mistura elementos do disco, house e técnico. Bora ouvir?

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1: Educativa, sua rádio, seu estilo, Sintonia Eletrônica vai ficando por aqui. Tô trazendo a minha saideira, DJ Mark, Free Life. Excelente noite para você e até amanhã.
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6: Bom dia, um novo dia raiou aqui na Educativa 97.1 FM e nada melhor do que começar o dia com música. Eu sou Tobias de Santana, espero que esteja tudo bem com você e seguiremos juntos até às 7 da manhã navegando nesse mar seguro das belas canções da madrugada. E aqui vamos nós iniciando os trabalhos com Lulu Santos e a canção Tudo Bem.

0: Essa foi Ana Carolina com A Canção Tocou na Hora Errada.
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0: Agora é a vez da voz de Vanderly interpretando Onde Deus Possa Me Ouvir.

0: Esse foi o mestre Zé Ramalho com Admirável Gado Novo.
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2: Olá, eu sou Vanessa Brolo e trago para você mais uma inspiração do blog Partiu Plano B. A história de hoje é da Magalia Fornali Slompo, uma empresária que depois de 15 anos trabalhando no setor bancário, decidiu mudar de rota e transformar uma vontade antiga em negócio. O empreendedorismo já fazia parte da história da família. Os pais da Magali tiveram durante muitos anos restaurante, depois padaria. Mesmo convivendo com esse universo desde cedo, Magali seguiu outro caminho. Trabalhou durante 15 anos em banco nas áreas administrativa e de recursos humanos. Até que a maternidade trouxe uma nova prioridade. Ela queria estar mais perto da filha, que ainda era pequena. Quando surgiu um programa de demissão voluntária, decidiu que era hora de começar uma nova fase. A cunhada Patrícia Slompo, que também trabalhava no banco, tomou a mesma decisão. As duas se tornaram sócias. O primeiro negócio foi uma academia personalizada no bairro Cristo Rei, em Curitiba. Durante 8 anos, Magali e Patrícia aprenderam na prática sobre gestão, clientes, equipe e todos os desafios de manter uma empresa funcionando. Depois da pandemia, veio a ideia de um segundo empreendimento. As sócias queriam continuar no segmento de alimentação e havia também uma paixão em comum, o chocolate. Mas elas não queriam necessariamente começar uma marca do zero. Durante uma viagem a Gramado, Magali e a família conheceram uma loja da Lugano. Gostaram do produto e descobriram que a marca trabalhava com franquias. A decisão foi trazer a franquia para Curitiba. E para quem pensa em empreender com franquia, a empresária alerta que é preciso pesquisar muito antes de investir, analisar os números, conhecer a reputação da marca e entender se o produto realmente tem aceitação no mercado. E o endereço também teve uma combinação de estratégia e identificação pessoal. Magali escolheu Santa Felicidade, bairro onde mora e que também é conhecido pela gastronomia e pelo turismo. A ideia era unir o chocolate de Gramado a um dos bairros mais visitados de Curitiba. E claro que a Magali tem dicas para você ouvinte que quer empreender. A primeira é: não espere estar 100% pronto para começar.

0: Magali diz que ela mesma não estava, mas precisava dar o primeiro passo. Segundo ela, conhecimento também vem com a prática. É preciso pesquisar, aprender, errar, ajustar e seguir. A segunda dica é escolher um modelo de negócio que faça sentido para você. No caso de uma franquia, pesquise a marca, analise os números, entenda o mercado e veja se existe identificação com aquele negócio. E a terceira dica é não perder a motivação que fez você começar. Empreender, segundo ela, também significa enfrentar dias difíceis. Quando um plano não funciona, pode ser hora de mudar a rota, mas não necessariamente de desistir. Como diz a Magali, não deu o plano B, vamos para o C. O importante é continuar. Eu sou Vanessa Brolo e essa foi mais uma história do Partiu Plano B. Até a próxima! 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
3: Você fica agora com Lobão interpretando o sucesso Essa Noite Não.

0: você curtiu Certas Canções com Tunai.
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0: Você fica agora com Malu Magalhães, Deixa a Menina.

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0: Você curtiu Chama com Nila Branco.
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0: Madrugada Educativa, música boa na madrugada. Eu sou o Tobias de Santana, seguindo com você até às 7 da manhã. Você fica agora com A Dois Passos do Paraíso, com Planta e Raiz.

0: Esse foi Pedro Mariano interpretando Voz no Ouvido.
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0: Chega agora é Moraes Moreira, Pão e Poesia.

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0: Você curtiu Sei Lá com Martinália. 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
0: Agora é a vez de Paula Toller com Meu Amor Mudou Pra Lua.

0: Participação especial de Leila Pinheiro interpretando Catavento e Girassol.
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0: Você agora vai ouvir Céu com Baile de Ilusão.

0: Essa foi a super banda Roupa Nova com A Viagem.
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2: Observe esta frase. Ficamos perplexo com o que ele disse. Um ilustre amigo e confrade da Academia de Letras morreu faz alguns anos sem chegar a se convencer da correção dessa concordância aí, que se chama silepse de número. Na verdade, se é um deputado que o diz do alto da tribuna, está corretíssimo. Por outra, se é uma deputada discursando, ela terá que fazer a concordância assim. Ficamos perplexa com o que ele disse. Perplexa, sim senhor. Espero que meu saudoso amigo não se remexa no túmulo. Mas é assim mesmo. Ele jamais concordou com essas explicações. Tais casos específicos de silepse de número chamam-se plural de modéstia ou plural majestático.
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0: Madrugada Educativa, música boa na madrugada. Eu sou o Tobias de Santana, levando você até às 7 da manhã. Vamos agora curtir Elis Regina interpretando Casa no Campo.

0: Essa foi a participação de Luísa Posse com Como Eu Quero. 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
0: Agora você fica com o Fábio Júnior interpretando Impossível Acreditar que Perdi Você.

0: Você curtiu Penso Nisso Amanhã, com Nico Rezende.
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0: Agora quem chega é Monique Quessus, Caminho de Quem Passa.

0: Esse foi o nosso poeta Belchior com Coração Selvagem.
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12: Agora você fica com Gal Costa interpretando uma grande criação de Vander Lee, Onde Deus Possa Me Ouvir.

0: Essa foi Thier com Ainda.
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0: Você agora fica com o crioulo Chocolate.

0: Esse foi Samuel Rosa com Tudo Agora.
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0: Agora é a vez da voz de Cássia Eller interpretando Por Enquanto.

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0: Esse foi o Super Emílio Santiago com Isto Aqui, O Que É. E assim finalizamos o nosso passeio pela madrugada na Educativa 97.1 FM. Sempre um prazer ter a sua nobre companhia para curtir música boa aqui na Educativa. Eu sou o Tobias de Santana, deixando você sempre em ótima companhia. Vem aí muita música boa para ouvir, então continue conosco. Mas lembrando que temos um encontro marcado à meia-noite de hoje para um novo passeio musical na madrugada. Um ótimo dia e um fraterno abraço.
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15: Bom dia, bom dia, bom dia, Curitiba! Domingão, véspera de feriado. Que delícia estarmos juntos aqui para curtir a melhor trilha sonora do seu rádio. Até o meio-dia, eu, Ellen Andrade, vou te fazer companhia e sim, vou caprichar na seleção para nós passarmos juntinhos essa manhã. Se liga que eu já chego ao som de Geraldo Azevedo com Moça Bonita.

0: Linda homenagem. Alice Caymmi regravou esse sucesso do Seu Avô e ela lançou essa música Eu Não Tenho Onde Morar justamente no dia que seu avô, Dorival Caymmi, completaria 112 anos.
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0: Domingão ao som da melhor trilha sonora aqui em 97.1 e agora eu trago ele, que realmente ele traz as melhores baladas românticas para nossa programação. Hora de ouvirmos Guilherme Arantes com Lágrima de uma Mulher.

0: De 1988, o sucesso de Arnaldo Antunes, Socorro, aqui na Educativa, sua rádio, seu momento.
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2: E o nosso domingo tá bem especial e agora eu vou trazer para você um dueto romântico que estourou nas rádios e consagrou em grande sucesso essa parceria do nosso pop nacional. Hora de nós ouvirmos Joana e Roupa Nova com Um Sonho a Dois.

0: Lenny Kravitz marcando presença na Manhã da Educativa, sua rádio, seu momento.
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0: Educativa é sempre a melhor companhia para o seu dia e agora nós vamos ouvir uma versão de um grande sucesso, de um clássico da Jovem Guarda, em que em 2005 Caetano Veloso deu uma nova roupagem. Vamos ouvir Caetano Veloso com Só Vou Gostar de Quem Gosta de Mim.

0: Tunai, certas canções aqui na Educativa, sua rádio, seu momento.
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0: Nosso domingo está bem especial e vai melhorar com a sua participação. Manda seu recadinho para mim aqui no nosso WhatsApp, 41-3331-7516. Vem participar e vem curtir Nana Caymmi com Suave Veneno.

0: Voxete, aqui na Educativa, sua rádio, seu momento.
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2: Note estas diferenças de pronúncia em Portugal e no Brasil. Lá eles dizem púdico, impúdico, rúbrica. Cá dizemos nós pudico, impudico, rubrica. Como você pronuncia filantropo ou filântropo? Ibero ou íbero? Avaro ou ávaro? Todas essas palavras são paroxítonas e assim devem ser pronunciadas filantropo, ibero, avaro.
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2: Diretamente de 1994, sucesso de Dalto com Pessoa, aqui na Manhã da Educativa.

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5: Nosso domingo tá super especial, até o meio-dia eu, Ellen Andrade, sigo com você por aqui e agora trago ele, Gilberto Gil com Estrela.

0: Você ouviu Sweet Dreamings na Manhã da Educativa, sua rádio, seu momento.
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2: Olá, eu sou Vanessa Brolo e trago para você mais uma inspiração do blog Partiu Plano B. A história de hoje é da Magalia Fornali Slompo, uma empresária que depois de 15 anos trabalhando no setor bancário, decidiu mudar de rota e transformar uma vontade antiga em negócio. O empreendedorismo já fazia parte da história da família. Os pais da Magali tiveram durante muitos anos restaurante, depois padaria. Mesmo convivendo com esse universo desde cedo, Magali seguiu outro caminho. Trabalhou durante 15 anos em banco nas áreas administrativa e de recursos humanos. Até que a maternidade trouxe uma nova prioridade. Ela queria estar mais perto da filha, que ainda era pequena. Quando surgiu um programa de demissão voluntária, decidiu que era hora de começar uma nova fase. A cunhada Patrícia Slompo, que também trabalhava no banco, tomou a mesma decisão. As duas se tornaram sócias. O primeiro negócio foi uma academia personalizada no bairro Cristo Rei, em Curitiba. Durante 8 anos, Magali e Patrícia aprenderam na prática sobre gestão, clientes, equipe e todos os desafios de manter uma empresa funcionando. Depois da pandemia, veio a ideia de um segundo empreendimento. As sócias queriam continuar no segmento de alimentação e havia também uma paixão em comum, o chocolate. Mas elas não queriam necessariamente começar uma marca do zero. Durante uma viagem a Gramado, Magali e a família conheceram uma loja da Lugano. Gostaram do produto e descobriram que a marca trabalhava com franquias. A decisão foi trazer a franquia para Curitiba. E para quem pensa em empreender com franquia, a empresária alerta que é preciso pesquisar muito antes de investir, analisar os números, conhecer a reputação da marca e entender se o produto realmente tem aceitação no mercado. E o endereço também teve uma combinação de estratégia e identificação pessoal. Magali escolheu Santa Felicidade, bairro onde mora e que também é conhecido pela gastronomia e pelo turismo. A ideia era unir o chocolate de Gramado a um dos bairros mais visitados de Curitiba. E claro que a Magali tem dicas para você ouvinte que quer empreender. A primeira é: não espere estar 100% pronto para começar. Magali diz que ela mesma não estava, mas precisava dar o primeiro passo. Segundo ela, conhecimento também vem com a prática. É preciso pesquisar, aprender, errar, ajustar e seguir. A segunda dica é escolher um modelo de negócio que faça sentido para você. No caso de uma franquia, pesquise a marca, analise os números, entenda o mercado e veja se existe identificação com aquele negócio. E a terceira dica é não perder a motivação que fez você começar. Empreender, segundo ela, também significa enfrentar dias difíceis. Quando um plano não funciona, pode ser hora de mudar a rota, mas não necessariamente de desistir. Como diz a Magali, não deu o plano B, vamos para o C. O importante é continuar. Eu sou Vanessa Brolo e essa foi mais uma história do Partiu Plano B. Até a próxima. 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

0: Simone Maser e Cotonete com ela partiu, fechando minha participação nesse domingão aqui em 97.1. Eu, Ellen Andrade, tô indo nessa, te deixo em ótima companhia. Tá chegando aí Samba de Bamba e eu tô de volta amanhã às 8 da manhã e estarei esperando por você. Até lá.
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13: Bom dia! Na hora em que os ponteiros se encontram, a gente se encontra aqui no programa Samba de Bamba, comemorando o seu jubileu de pérola. É isso mesmo, são 30 anos ininterruptos aqui na Paraná Educativa. São 3 décadas ao seu lado e eu agradeço muito a sua audiência. E hoje nós vamos fazer o seguinte. Hoje nós vamos comemorar o aniversário de Cartola. Para começar, a gente vai fazer, na primeira parte do programa, a comemoração dos 118 anos do nosso querido Cartola, que nasceu em 1908, exatamente nesse dia 11 de outubro. Isso se tornou uma tarefa relativamente fácil. E eu já explico por quê, porque eu tenho que falar da segunda parte do programa, que nós vamos ter um convidado muito especial, que é o meu amigo, meu querido amigo Glauco Barranco, que é parceiro do projeto Samba de Bamba na Caixa Cultural há 13 anos, foi parceiro do programa Samba de Bamba há muitos anos. Ele, que é de São Paulo, é proprietário da Mercearia Bresser, a melhor pizza de Curitiba, é sambista, tocava lá no Bar da Alice, ali na Água Verde, toca tantã, enfim, adora samba. E hoje ele vai participar, porque é aniversário dele também, do Cartola e do Glauco, que vai participar daqui a pouco do quadro O Bamba Escolhe, fazendo a sua seleção de memória afetiva. Vai ser daqui a pouco. Mas agora, voltando ao Cartola, a tarefa é fácil porque a obra do Cartola é toda muito boa. Então escolher alguns sambas para começar o programa não foi difícil. É só fechar os olhos e apertar o play em algum momento, né, da playlist do Cartola. Sempre dá certo. E, enfim, a gente não fez isso, é claro, né? Eu fui buscar, acho que eu gosto mais. Mas, enfim, mas é muito fácil. E agora a gente vai fazer o seguinte. Eu vou começar o programa com o Nelson Sargento, que foi amigo do Cartola, é mangueirense. E quando Cartola morreu, ele fez um samba lindíssimo que se chama Homenagem ao Mestre Cartola. E nesse samba, ele inclusive uma vez comentou, aqui no programa Samba de Bamba mesmo, que todo mundo, depois que o Cartola foi para Andar de Cima, fazia sambas que falavam do Cartola, da Mangueira e tal, ele pegou as composições do Cartola e fez um

samba com o título de 18 músicas que o Cartola compôs. Então a gente vai começar Nelson Sargento com o homenagem ao Mestre Cartola, e tem ali, você vai identificar, 18 sambas do Mestre Cartola ao longo da letra dessa homenagem do Nelson Sargento. Depois a gente vai ouvir uma música que não é do Cartola, todo mundo acha que é do Cartola, mas é do Candeia, e tem uma história ótima, que é o Preciso Me Encontrar. Eu Preciso Me Encontrar, o Candeia compôs e combinou de gravar esse samba com Cartola naquele disco da década de 70, acho que foi no segundo disco do Cartola, da gravadora Marcos Pereira. O Candeia, ele compôs essa música e combinou de gravar essa música no disco do Cartola. Só que o Candeia faleceu um pouco antes, né, dessa gravação. E aí, no lugar do Candeia, o Cartola convidou o fagotista pernambucano Ayrton Barbosa, que era fagotista da Orquestra Sinfônica Brasileira, para fazer, como voz do Candeia, o fagote. Então, onde você escuta o fagote nesse samba Preciso Me Encontrar, que é do Candeia e o Cartola canta, o fagote seria a voz do Candeia, né, onde eles fariam essa gravação juntos. E, enfim, mas ficou linda e todo mundo acha que é do Cartola, eu Preciso Me Encontrar, mas não é, né? É do Candeia. E as pessoas também às vezes falam assim que o nome da música é Deixe-me Ir, mas não é, Preciso Me Encontrar. É, depois a gente vai ouvir Alvorada, que é lindo também, né? A gente chega, depois de Alvorada, vamos para Corra e Olhe o Céu, também uma outra poesia em forma de samba, maravilhoso. A gente segue para o Tive Sim. O Tive Sim, a Zica falou que esse samba saiu. Fiz uma entrevista com a dona Zica lá na casa dela, na Mangueira. E ela me contou que o Tive Sim foi composto logo depois de uma briga entre o Cartola e ela, que ela falou assim: ah, você gostava mais da tua outra mulher, que ele era viúvo, o Cartola, né? Da Deolinda. E você gostava mais da tua outra mulher do que você gosta de mim e tal. Aí o Cartola ficou quieto e no dia seguinte mandou essa do Tive Sim, outro grande amor antes do seu, Tive Sim, enfim, história maravilhosa. Depois a gente segue para o Amor Proibido. O Amor Proibido é uma gravação maravilhosa também, e tem a convocação do Cartola no início da música para o pessoal que vai tocar, né? O Dino, o Meira, o Canhoto e tal, aí ele vai chamando os amigos para começar o samba, é muito bacana também. E a gente encerra com uma música do Cartola, mas interpretada por uma grande amiga dele e que, de certa forma, né, deu uma visibilidade muito maior para a obra do Cartola, que é a Beth Carvalho. E a gente encerra com essa que está tocando aí ao fundo, né, As Rosas Não Falam. Então é isso aí, chega de papo. Vamos homenagear Cartola, porque hoje é aniversário dele. E a gente começa com o Nelson Sargento, com esse samba, homenagem ao Mestre Cartola. Preste atenção, são 18 músicas do Cartola que estão na letra.

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1: Pois não pretendo. 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
2: Dino. Ô, oh, Dino. Ô, oh, Meira. Canhoto. Cadê o Gilberto aí? Vamos mandar abraço.

0: Que maravilha ser a madrinha Beth Carvalho cantando As Rosas Não Falam do Cartola, né? Essa música, essa interpretação que projetou ainda mais a obra do Cartola a partir da década de 70, né? Se tornou ele mais universal, né? A partir da Beth Carvalho. A gente começou esse programa em homenagem ao Mestre Cartola exatamente com a música Homenagem ao Mestre Cartola do Nelson Sargento, que tem 18 músicas, né? Títulos de música do Cartola na letra. Depois a gente ouviu Preciso Me Encontrar, do Candeia, naquela versão linda do Cartola. Tivemos também Alvorada, Corra e Olhe o Céu, Tive Sim, Amor Proibido e As Rosas Não Falam, essa que a gente acabou de ouvir com a Beth Carvalho. A gente vai agora para um pequeno intervalo e já já voltamos com mais samba de bamba. E hoje temos como convidado especial no quadro Bamba Escolhe o meu amigo Glauco Barranco.
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2: Voltamos com Samba de Bamba, comemorando o seu jubileu de pérola, seus 30 anos ininterruptos aqui na Paraná Educativa. E hoje eu trouxe para a festa um grande parceiro do programa Samba de Bamba e também do projeto Samba de Bamba, que é o empresário Glauco Barranco. Ele é dono da pizzaria Mercearia Bresser, a melhor pizza de Curitiba. Não é porque eu sou amigo dele, não. É porque a Mercearia Bresser realmente é sensacional. E ela, durante muito tempo, essa Mercearia Bresser, ela foi assim, apoiadora do programa de rádio Samba de Bamba. E atualmente ela é apoiadora também do projeto Samba de Bamba, que acontece na Caixa Cultural. E o Glauco é um amante do samba, né? Ele já teve, inclusive, aqui uma outra oportunidade. Ele adora samba, ele toca tantã, ele conhece samba. E a gente vai hoje convidar mais uma vez o Glauco, né, que já que é o jubileu de Pérola, ele tem que participar dessa festa do Samba de Bamba. E eu trouxe ele para participar mais uma vez, porque ele sabe tudo de samba. E hoje ele vai ser o nosso Bamba aqui no quadro Bamba Escolhe. Seja muito bem-vindo, Glauco Barranco. E agora você sabe, o programa Samba de Bamba fica por sua conta.
3: Meu amigo Rodrigo Browning, que alegria poder participar mais uma vez do programa Samba de Bamba, o mais longevo programa de samba da rádio brasileira. Cumprimento pela belíssima marca, Rodrigo. E uma honra para mim poder escolher 8 sambas da minha memória afetiva. E nesse ano de 2026, a minha homenagem vai ao meu saudoso pai, que nos deixou há 20 anos e que me fez sambista. Então eu vou escolher 8 sambas dos antigos LPs que eu ouvi muito ao lado dele e que faz uma reverência muito grande a essa pessoa que foi um ser maravilhoso. Então, para começar, do paulista Paulo Vanzolini, vamos ouvir Ronda na belíssima interpretação de Maria Bethânia no álbum Alibi. De novo.

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1: Agora, na sequência, dois lindos sambas da sambista que eu mais ouvi na minha formação de sambista, que é a mineira Clara Nunes. A primeira música é a Candongueiro, do álbum Guerreira, um clássico maravilhoso.

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1: E agora, levando em conta a audiência rotativa do rádio, você que acabou de ligar no programa Samba de Bamba, eu sou Glauco Barranco, estou aqui como apoiador do projeto Samba de Bamba com a Mercearia Bresser há 21 anos, com a Bresser, e há 15 anos apoiador do projeto. Rodrigo Brown, meu amigo, me concedeu essa gentileza de participar do quadro Bamba Escolhe. E a música agora é do álbum Claridade, da Clara Nunes, um álbum maravilhoso. E a música é A Deusa dos Orixás.

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1: Na sequência, uma gravação antológica do sambista Luiz Airão, que ouvimos bastante também junto com meu pai, que ficou gravado muito na minha memória, que é a música A Saudade Que Ficou, né? O tema O Lencinho, na voz do próprio Luiz Airão.

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1: E você que está ligando o rádio agora, eu sou Glauco Barranco, proprietário da Mercearia Bresser, a pizzaria que já conta com 21 anos em Curitiba e uma grande parceira do projeto Samba de Bamba. Há 15 anos já somos apoiadores do projeto, com muito orgulho. E o meu amigo Rodrigo Brown me deu essa moral aqui para escolher 8 sambas nesse programa maravilhoso e com esse quadro Bamba Escolhe. Então, quero agradecer mais uma vez e o próximo samba é o Homenagem ao Malandro, do álbum de Chico Buarque, de 1978.

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1: Outro álbum que marcou muito aí a minha relação com o meu pai, um álbum também de 1979, do cantor Emílio Santiago, que é o Canto Crescente de Emílio Santiago, e a música num dueto fantástico com o João Nogueira e o Emílio. A música é Amigo é para essas coisas.
2: Salve.

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1: Depois dessa gravação magnífica do João Nogueira junto com Emílio Santiago, vamos ouvir só com o João Nogueira agora a música Dama da Noite, no álbum fantástico chamado Clube do Samba.

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1: O último dos oito sambas é um hino trazido pelo João Nogueira e o Paulo César Pinheiro e faz menção à própria Clara Nunes quando ela nos deixou, chamado Um Ser de Luz. Um ser de luz que também, com certeza, era o meu pai, o Oduvaldo Barranco, uma pessoa fantástica que está comigo sempre e que sinto a falta dele todos os dias. Mas que essa homenagem, tenho certeza que vai encontrá-lo onde quer que seja. E então, o último samba, vamos ouvir Um Ser de Luz com dois gênios do samba, que é o João Nogueira e o Paulo César Pinheiro.

0: Meu amigo Rodrigo Browne, esses foram os 8 sambas colhidos com muito carinho e relembrando, sem dúvida, o Paulo César Pinheiro no show que ele fez no Teatro Guairinha no dia 26 de janeiro de 2007, exatos 4 meses depois que o meu pai nos deixou. Eu estava muito emocionado nesse show e que nesse dia marcava os 11 anos do Projeto Samba de Bamba. Foi um show antológico que eu nunca mais vou me esquecer. Agradeço todos os momentos dessa tua trajetória e parabenizo mais uma vez. Hoje também quero deixar registrado que hoje é o dia do meu aniversário, de 55 anos, e também aniversário de casamento dos meus amigos Rodrigo Brown e Bárbara Magalhães, quem eu já cumprimento e desejo muitas felicidades. E também não poderia deixar de destacar que hoje dois das minhas paixões, que é o tênis e o samba, hoje é aniversário também do Cartola e também da tenista Maria Esther Bueno. Então, um bom domingo a todos e muito obrigado pela oportunidade, Rodrigo.
1: Que maravilha! Muito obrigado, Glauco Barranco, pelos parabéns. Hoje são vários aniversários muito importantes e você nos presenteou com essa lista de sambas maravilhosa. Muito obrigado. Muito obrigado por participar do programa. Muito obrigado por participar da história do samba de bamba, seja aqui no programa de rádio, né? Você foi nosso apoiador durante anos, aqui no programa Samba de Bamba, e também é apoiador no projeto Samba de Bamba. Eu agradeço muito pela parceria e pela amizade, meu amigo Glauco Barranco, que mais uma vez fez uma escolha sensacional aqui no quadro O Bamba Escolhe. Nós vamos ficando por aqui, mas antes eu quero anunciar que a próxima atração do projeto Samba de Bamba na Caixa Cultural vai ser a sambista brasiliense Cris Maciel. Os ingressos já estão à venda. O show vai ser no dia 20, às 20 horas. Terça-feira, às 20 horas, na Caixa Cultural. Os ingressos você pode adquirir online, inclusive, pelo site Bilheteria Digital. É só botar Samba de Bamba Cris Maciel. O Cris dela é com K. Tá bom? Vai ser um showzaço. Se chama Zeladoras do Meu Samba, o show que a Cris Maciel preparou exclusivamente aqui para o público de Curitiba. É a primeira vez que ela vai vir aqui na cidade. O Samba de Bamba vai ficando por aqui. Lembrando sempre que o programa tem produção e apresentação desse locutor que vos fala, Rodrigo Brown, edição e montagem do meu amigo Joaci Santos. Eu desejo a todos um domingo espetacular, uma semana maravilhosa. E você já sabe que no próximo domingo, na hora em que os ponteiros se encontram, a gente se encontra aqui mesmo, no programa Samba de Bamba.
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4: E que bom, estamos juntos outra vez. Hoje é dia de clássicos, domingo, dia das melhores lembranças com as músicas que fizeram parte da história de tantos brasileiros. Vamos então fazer aquele carinho na nossa memória e nos nossos ouvidos, curtindo muito do melhor da música brasileira. Mas antes, eu desejo aquele domingo especial para você, sua família, seus amigos, com muita paz, harmonia, alegria e ótimos acontecimentos. E agradeço a você que curte a Educativa FM, a sua nobre companhia. Lembrando que você pode participar interagindo conosco pelo WhatsApp número 3331-7516. Eu sou Tobias de Santana e aqui, você sabe, vale a pena ouvir de novo, e eu escolhi para a abertura do programa de hoje uma super canção, um clássico de peso que marcou época, direto de 1966, Disparada, dos grandes Théo de Barros e Geraldo Vandré, interpretada pelo genial Jair Rodrigues, que venceu com ela o segundo festival da MPB da TV Record, acompanhado pelos trios Maraiá e Novo, e contou ainda com Ayrton Moreira na percussão, utilizando uma queixada de burro.

0: 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Esse foi o mestre Belchior interpretando Fotografia 3x4, música que faz parte do álbum Alucinação, lançado no ano de 1976.
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0: 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E numa semana em que tivemos frio, sol e chuva, vamos recordar a banda Secos e Molhados, liderada por Ney Matogrosso, interpretando o clássico Rosa de Hiroshima. Era o primeiro álbum do grupo e nele estavam grandes clássicos como Sangue Latino, Uvira e Fala.

0: 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Quantas feras desfilando no Clássicos da Educativa. Só lado A, só sucesso. E tocou Raul. Metamorfose Ambulante com Raul Seixas, sucesso de 1973, do disco Krieghaar Bandolo, álbum que trouxe ainda outros clássicos como Mosca na Sopa, Al Capone e Ouro de Tolo.
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0: 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Quem chega agora é o mestre Toquinho, grande compositor, cantor e exímio violonista. Trazemos um dos seus tantos clássicos, Aquarela, criação do próprio Toquinho em parceria com os italianos Maurizio Fabrizio e Guido Morra.

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0: 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Clássicos da Educativa levou você até o ano de 1975, ano de lançamento do disco Aqui, da banda Almôndegas, que interpretou a canção Da Meia-Noite, banda que era integrada pelos famosos irmãos Clayton e Cledir.
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0: Educativa, sua rádio, seu momento, estamos de volta com clássicos da Educativa que agora mergulha no tempo para trazer a energia de Elba Ramalho, trazendo Felicidade Urgente, direto de 1991, música do Ronaldo Lobato e do Cláudio Zolli.

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0: Educativa, sua rádio, seu estilo, clássicos da Educativa, passeando principalmente pelos anos 1980, trouxe Paralamas do Sucesso com Lanterna dos Afogados, direto de 1989 e do álbum Big Bang. E com essa explosão de sucessos, chegamos ao final do nosso Clássicos da Educativa. Eu sou o Tobias de Santana, foi um grande prazer ficar com você. Agradeço a audiência relevante que o programa alcançou, mas tem muita música bacana chegando, então continue conosco ouvindo música boa na Educativa, a rádio que leva música, informação, cultura e arte até você. Um fraterno abraço e o Clássicos da Educativa estará de volta no próximo sábado com uma relação nova de músicas. Até lá!
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10: Olá, boa tarde, um excelente domingo para você ligado, ligada aqui na Educativa 97.1 FM. Eu sou Regininha e te faço companhia a partir de agora com muita música boa. E abrindo essa sequência com uma hora sem intervalo, tem Flávio Venturini e Glória Groove. Princesa, aumenta o som. Boa tarde.

0: Educativa e o som de Oingo Boingo, Stay. Foi uma hora sem intervalo por aqui, hein? Daqui a pouco tem mais.
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0: Estamos de volta com mais sucessos para o seu domingo. Regininha por aqui, te fazendo companhia. E o som de biquíni, escuta aqui. Boa tarde.

0: Educativa, sua rádio, seu momento e o som de Simone, começar de novo. Daqui a pouco, mais sucessos, não sai daí. 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
2: A Netflix decidiu entrar no tribunal. Em habeas corpus, sua primeira série jurídica brasileira, Marjorie Stiano interpreta Inês, uma professora de direito que reúne um grupo de estudantes para rever a condenação de Jonathan, um jovem negro sentenciado a 47 anos de prisão. A investigação é o motor da série. A cada episódio surgem novas pistas, contradições e personagens que podem mudar o rumo do caso. É uma estrutura familiar aos fãs dos dramas de tribunal norte-americanos. Mas a história ganha força quando olha para o Brasil, para a seletividade da justiça e para a maneira como pobreza e racismo pesam sobre quem chega ao banco dos réus. Marjorie Stiano sustenta a série com uma atuação contida, marcada por uma personagem que carrega feridas e conflitos. Anne Gabrielle também encontra espaço como Marina, estudante cuja ligação com Inês envolve um segredo do passado. As duas dão densidade a uma trama que não se resume a perguntas sobre a inocência de Jonathan. Há, porém, momentos em que os dramas pessoais se acumulam e as coincidências ficam muito convenientes. A série às vezes sublinha demais a emoção, aproximando-se do melodrama televisivo, do registro da telenovela. Mas esse gosto pelo excesso também faz parte de uma narrativa que quer envolver o espectador episódio após episódio. Habeas Corpus talvez não se reinvente como drama jurídico. Seu mérito está em adaptar uma fórmula conhecida a questões urgentes daqui, do Brasil, e lembrar que um erro judicial não é apenas uma falha nos autos. É uma vida inteira submetida à violência do sistema. São 8 episódios disponíveis na Netflix que são bastante envolventes, ainda que irregulares.
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8: De volta com mais músicas para o seu domingo e agora LS Jack e Guilherme Arantes. Boa tarde.

0: Educativa, sua rádio, seu momento, Ciel Crazy. Daqui a pouco tem mais.
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0: 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Você ouviu Fogo, Capital Inicial. Daqui a pouco tem mais.
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0: Olá, boa tarde. Regininha por aqui te fazendo companhia, trazendo mais músicas e agora tem Los Hermanos. Boa tarde.

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3: São Paulo é o estado mais rico e populoso do país, com cidades importantes como Ribeirão Preto, que nos deu muito açúcar, suco de laranja, arroz, máquinas, móveis, e Kiko Zambianchi, uma das atrações do Arquivo MPB Especial de hoje.
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3: Zambianchi iniciou suas atividades musicais nos festivais da região. Ao programa Sala da NET com Maura Roth, Kiko diz que, além do palco, gosta das tarefas que antecedem ao show, como divulgação, parte técnica e tudo mais. Versatilidade importante num mundo que já foi grande e cada vez mais fica pequeno, com características de bairro. Inclusive, muitos achavam que a laranja, a manga e o abacate tinham origem no nosso quintal, quando, na verdade, os dois primeiros vêm da Ásia e o terceiro da América Central e México, que inventou o guacamole. Em compensação, são genuinamente da riquíssima Amazônia brasileira o guaraná, o açaí, a seringueira e Vinícius Cantuária, também atração do Arquivo MPB de hoje. Vinícius é de Manaus, foi para o Rio de Janeiro com 8 anos de idade e iniciou sua carreira como baterista da lendária banda O Terço. O Terço não era pouco, mas Cantuária foi atrás demais e passou a acompanhar feras como Caetano, Gal, Gil e Luiz Melodia, até emplacar Lua e Estrela com Caetano. Vamos ouvir agora, alternadamente, Cantuária e Zambianchi.

0: Esse foi Kiko Zambianchi interpretando Johnny.
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0: Após Lu e Estrela, Cantuária gravou o seu primeiro álbum e emplacou Coisa Linda. Ao Adriano Trindade, no YouTube, o cantor diz que, quando jovem, foi influenciado pelos ritmos da Amazônia e, no Sudeste, pela percussão africana presente no samba, mas também consumia Beatles e tudo mais que chegava pelas rádios. Cantuária depois fez sucesso com canções como Só Você e Cheio de Amor, de 1984, e Na Canção, em 1985. Cantuária e Zambianchi já foram muito confundidos um com o outro. Fábio Júnior, inclusive, pediu música para Kiko, pois muitos elogiavam a canção que ele havia gravado de Vinícius Cantuária como sendo de Zambianchi. Kiko Zambianchi sempre esbanjou confiança. Muito jovem, mostrou suas canções para João Bosco e foi parar em Barretos, fazendo percussão num show do sambista. Noutra vez, foi ao hotel onde Gilberto Gil estava hospedado e lá mostrou suas músicas e foi elogiado por Gil numa rádio de Ribeirão Preto.

0: Você ouviu Vinícius Cantuária com Coisa Linda.
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0: Após a experiência com a banda Vida de Rua, que criou, Kiko foi morar na cidade de São Paulo e muita água rolou embaixo da ponte até que Rolam as Pedras foi gravada por ele, primeiro no compacto em 1984 e depois no ótimo álbum Choque. Kiko acertou em cheio na escolha das canções do disco, que trouxe ainda Primeiros Erros, Johnny, No Meio da Rua, que foi trilha da série Armação Ilimitada, Choque, que virou abertura de programa na extinta Rede Manchete, Quem Sofre Sou Eu, com participação especial de Marina, e Nossa Energia, com participação de Lulu Santos. Também em 1984, Cantuária lançou Só Você, que em 1997 volta com Fábio Júnior, quando Cantuária já vivia nos Estados Unidos, onde continua residindo, fazendo apresentações em festivais e clubes de jazz pelo mundo. Fora do Brasil, se aproximou de grandes músicos como o compositor-pianista japonês Ryuichi Sakamoto, que participou ativamente do álbum Sol na Cara. Mas, considerando a relação de amizade e conexões dos homenageados de hoje, vamos ouvir canções com Tigres de Bengala, banda que Cantuária integrou e está na parceria, e Marina, interpretando Eu Te Amo Você, de Kiko Zambianchi.

0: Tigres de Bengala com Elefante Branco de Cantuária, Hit e Evandro Mesquita.
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0: Vinícius Cantuária desfrutou de amizades como a de Tom Jobim, que o chamava de Vinicinho. A admiração do cantor pelo maestro resultou no ótimo álbum Vinícius Canta Antônio Carlos Jobim. Vivendo no Rio de Janeiro, Cantuária foi parceiro de Chico Buarque nos palcos, nas viagens, no futebol e nas canções. Tem parcerias também com Marcos Valle, Liminha, Paulo Sérgio Valle e outros. Muito do que compõe surge de experiências pessoais. Ele contou ao Daio Baroni, do programa Conte e Cante, que Lua e Estrela, por exemplo, foi criada pelo fato dele, na Praia do Arpoador, após um mergulho, ter observado, no dedo de uma desconhecida, um anel com uma lua e uma estrela. Mais tarde, com a cena na cabeça, a letra surge com perguntas como: qual o seu nome? Como eu te encontro? Contou no canal Canto da Música que a inspiração para Só Você foi outra moça, pela qual ainda garoto se apaixonou e sofreu. Já Kiko Zambian, que teve muitos artistas gravando músicas suas, como Erasmo Carlos, Lobão, Marina, Simoni, Bruno e Marrone, com destaque para a banda Capital Inicial, que em 2000, e com Zambian, regrava Primeiros Erros no acústico MTV. Kiko incluiu músicas em novelas, mas também fez trilhas para o teatro. A obra de Zambian se destacou na imensa produção do pop rock brasileiro na década de 1980, com letras que provocavam reflexões mais profundas e melodias que flertavam com outros elementos e gêneros como a MPB.

0: Esse foi Kiko Zambianchi com Primeiros Erros.
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0: Kiko Zambianchi vai além de fazer música bem. Ele consegue agradar públicos bem diferentes. Fazer bem faz parte do perfil do cantor-compositor-guitarrista, que mantém a amizade com as companheiras de relacionamentos antigos, além de participar com colegas de ações e shows beneficentes, como o Ritmo do Bem, projeto para a arrecadação de fundos para a Casa das Mangueiras, que cuida de crianças e adolescentes em situação de risco e de vulnerabilidade social. Sendo que 100% do que foi arrecadado no citado show foi destinado ao projeto. Os primeiros erros de Kiko Zambianchi levaram o cantor aos melhores acertos na música e fora dela.

0: Já Vinícius Cantuária, talvez por ter sido índio do mato em Manaus e índio de apartamento em Nova York, com suas elásticas e variadas conexões, se assemelha à seiva extraída da seringueira, que vira borracha látex e vira parte de tantos outros bens e coisas, como a cola, que fixa e gruda no que se quer e, por vezes, cola até sem querer. Nas conexões já citadas com a banda Tigres de Bengala, com Tom, Chico, até a liga com Zé Cabaleiro, onde surgiram 11 parcerias do álbum Naus, que, como a maioria dos trabalhos do botafoguense Cantuária, gruda como cola látex e é impossível ouvir uma única vez.
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0: Eu sou Tobias de Santana e você participou do arquivo MPB Especial Kiko Zambianchi e Vinícius Cantuária. Até a próxima!

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Uma excelente noite para você que está sintonizado em 97.1 Rádio Educativa FM. A partir de agora, sou eu, Manzano, te fazendo companhia e trazendo muita música boa para você curtir essa noite de domingo juntinho com a gente. Para começar, tem Vanguard, A Vida é um Trem Cheio de Gente Dizendo Tchau.

0: 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Lionel Richie com Diana Ross, Endless Love. O melhor do flashback internacional você confere sempre aqui na programação da Educativa. Daqui a pouquinho, quem está chegando aqui nos 97.1 é o cantor Alceu Valença. 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
2: Eu sou Vanessa Brolo e trago para você mais uma inspiração do blog Partiu Plano B. A história de hoje é da Magalia Fornali Slompo, uma empresária que depois de 15 anos trabalhando no setor bancário, decidiu mudar de rota e transformar uma vontade antiga em negócio. O empreendedorismo já fazia parte da história da família. Os pais da Magali tiveram durante muitos anos restaurante, depois padaria. Mesmo convivendo com esse universo desde cedo, Magali seguiu outro caminho. Trabalhou durante 15 anos em banco nas áreas administrativa e de recursos humanos. Até que a maternidade trouxe uma nova prioridade. Ela queria estar mais perto da filha, que ainda era pequena. Quando surgiu um programa de demissão voluntária, decidiu que era hora de começar uma nova fase. A cunhada Patrícia Slompo, que também trabalhava no banco, tomou a mesma decisão. As duas se tornaram sócias. O primeiro negócio foi uma academia personalizada no bairro Cristo Rei, em Curitiba. Durante 8 anos, Magali e Patrícia aprenderam na prática sobre gestão, clientes, equipe e todos os desafios de manter uma empresa funcionando. Depois da pandemia, veio a ideia de um segundo empreendimento. As sócias queriam continuar no segmento de alimentação e havia também uma paixão em comum, o chocolate. Mas elas não queriam necessariamente começar uma marca do zero. Durante uma viagem a Gramado, Magali e a família conheceram uma loja da Lugano. Gostaram do produto e descobriram que a marca trabalhava com franquias. A decisão foi trazer a franquia para Curitiba. E para quem pensa em empreender com franquia, a empresária alerta que é preciso pesquisar muito antes de investir, analisar os números, conhecer a reputação da marca e entender se o produto realmente tem aceitação no mercado. E o endereço também teve uma combinação de estratégia e identificação pessoal. Magali escolheu Santa Felicidade, bairro onde mora e que também é conhecido pela gastronomia e pelo turismo. A ideia era unir o chocolate de Gramado a um dos bairros mais visitados de Curitiba. E claro que a Magali tem dicas para você, ouvinte, que quer empreender. A primeira é: não espere estar 100% pronto para começar. Magali diz que ela mesma não estava, mas precisava dar o primeiro passo. Segundo ela, conhecimento também vem com a prática. É preciso pesquisar, aprender, errar, ajustar e seguir. A segunda dica é escolher um modelo de negócio que faça sentido para você. No caso de uma franquia, pesquise a marca, analise os números, entenda o mercado e veja se existe identificação com aquele negócio. E a terceira dica é não perder a motivação que fez você começar. Empreender, segundo ela, também significa enfrentar dias difíceis. Quando um plano não funciona, pode ser hora de mudar a rota, mas não necessariamente de desistir. Como diz a Magali, não deu o plano B, vamos para o C. O importante é continuar. Eu sou Vanessa Brolo e essa foi mais uma história do Partiu Plano B. Até a próxima! 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
0: 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Boa noite para você que tá com a gente. Chegando Mariana Nolasco. Deus me proteja na Educativa.

0: Gavin James, Always, aqui na programação da Educativa FM. E você, quer participar da programação? Manda seu boa noite pra gente, fica à vontade. 3331-756, manda seu nome, fala o bairro que você tá ouvindo a gente. Que se quiser pedir um som, também pode indicar a sua música, fica à vontade. Já aproveitar para mandar um abraço pra Juliana Martins, do Boa Vista, que tá ligadinha com a gente, participando da programação. Muito obrigado. Na sequência, mais sucessos.
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0: Excelente noite.

0: Mais uma clássica do passado, David Bowie com Modern Love, para você curtir a programação dos 97.1. Continue ligado com a gente, até porque daqui a pouquinho quem tá chegando aqui é o Emílio Santiago.
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0: 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Boa noite para você que tá com a gente. Tá chegando agora Vanessa da Mata na Educativa.

0: Nila Branco, na programação da Educativa Chama. Aproveitando para mandar aquele abraço para você que está participando da programação com a gente nessa noite gostosa de domingo. 3331756. Sandra Almeida mandou um recado super bacana. Ela mora em Colombo. Ligadinha com a gente também está Simone Carvalho de Araucária e direto de Piraquara, Adriana Gomes também participando. Curitiba, região metropolitana toda, ligadinha com a gente aqui em 97.1. Daqui a pouco tem mais músicas.
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7: Uma excelente noite para você sintonizado na Educativa 97.1. Aqui é o Manzano te fazendo companhia, trazendo o som da banda Ira, mudança de comportamento.